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1: Ora então, muito bom dia. São agora 7 horas. Eu sou o João Vaz, 16 graus em instantes no Porto e em Coimbra, 17 em Lisboa. Ora, deixe-me dizer que Faro, por esta altura, vai já nos 20 graus. Vamos às primeiras notícias da manhã. Hoje são com o Gonçalo Teles. Gonçalo, bom dia. Vais começar por onde?
2: Bem, hoje é incontornável. Portugal estreia-se no Mundial, joga com o Congo e já temos todos uma certeza. O defesa central, Rubem Dias, não joga. O selecionador nacional diz que não está em condições.
3: Não está apto para o jogo, não é o momento de arriscar, está a trabalhar individualmente e acho que faz sentido continuar com a recuperação.
2: Quanto ao adversário de hoje, a República Democrática do Congo, Roberto Martínez pede respeito.
3: Fez uma fase de apuramento extraordinária. Estamos a falar de uma equipa que deixa fora os Camarões, deixa fora a Nigéria e depois teve um play-off intercontinental. Então é uma equipa que eu diria que é muito flexível taticamente, então não é só uma equipa de defender o bloco baixo.
2: O jogo de Portugal com o Congo é às 6 da tarde em Houston, no Texas. Nas últimas horas já se fez história outra vez. Lionel Messi tornou-se no primeiro jogador de sempre a participar em 6 mundiais. Fez também o primeiro hat-trick da carreira em mundiais e já igualou o melhor marcador de sempre também em mundiais. Tem agora 16 golos, os mesmos que o alemão Miroslav Klose. Argentina 3, Jordânia 0. Entretanto, houve também um Iraque-Noruega, 4-1 para os noruegueses, com 2 golos de Haaland. E de ontem à noite veio França 3, Senegal 1, com 2 golos de Mbappé. A esta hora ainda se joga o Áustria-Jordânia. A Áustria está a ganhar 2-1. O jogo está nos descontos, tem mais 10 minutos. Tem, aliás, 10 minutos de prolongamento, já se jogaram 7. A esta hora, em Portugal, há um incêndio ativo numa fábrica de calçado em Felgueiras. A Proteção Civil adianta que não há vítimas. O alerta foi dado às 4:30 da manhã. O fogo está confinado à fábrica. Estão no local 35 operacionais e 11 viaturas. O Primeiro-Ministro vai hoje ao Parlamento para o debate quinzenal, um dia antes da discussão da proposta de alteração à Lei do Trabalho. Ontem, Montenegro reuniu-se com André Ventura para tentarem um acordo sobre o pacote laboral. A reunião acabou sem entendimento, mas os dois líderes partidários vão continuar a negociar, como explicou Ventura.
4: Continuaremos a estabelecer um contacto preciso, técnico, em relação às questões que aqui se levantaram, mas também um diálogo político a ver se se chega ou não a algum entendimento nestas matérias que para nós são decisivas.
2: O Chega defende a descida da idade da reforma para os 65 anos de idade ou 40 de descontos. O Benfica conhece hoje o adversário na segunda pré-eliminatória da Liga Europa. É a cabeça de série, evita algumas das equipas teoricamente mais fortes. O sorteio é depois do meio-dia em Nyon, na Suíça.
1: E passam agora 3 minutos e meio das 7 horas. Já daqui a pouco temos mais uma música do álbum em destaque esta semana, é do músico português do Porto, Tiago Nacarato. Primeiro ainda temos para ouvir Bobby Caldwell. Ora, venha daí.
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What You Won't Do, falava Bobby Caldwell nesta manhã de terça. Terça não, já é quarta, quarta-feira. Pois é, passam 10 minutos das 7. Ora, vamos ao álbum da semana. Chama-se Não Sabia, O Desamor. É o novo trabalho de Tiago Nacarato. Um nome que já nos habituou desde o início a cruzar universos musicais com uma elegância muito própria. Entre a música portuguesa, a MPB e o jazz, foi desenhando um caminho muito seu, feito de subtileza e muita atenção aos detalhes. E neste novo álbum, isso volta a sentir-se, talvez de forma ainda mais íntima. Não Sabia, O Desamor é um disco muito pessoal, mas ao mesmo tempo aberto. Aberto também ao encontro com outros músicos. E há um excelente exemplo aqui na música que trago hoje. Chama-se Avesso, tem a participação, entre outros, do vibrafonista Eduardo Cardinha. E juntos criam quase uma atmosfera contemplativa. É para ouvir agora então Avesso, Tiago Nacarato com Eduardo Cardinha.

0: estava aqui a reverem este What a Wonderful World. E é mesmo um mundo belíssimo este, tirando uma outra guerra que temos por aí. Enfim, olhe, boa quarta-feira. Passam agora 17 minutos das 7, altura ideal para as primeiras informações de trânsito desta manhã. É apenas uma outra guerra, não é, Paulo Miranda? Não estou enganado. O Miranda não está cá.
1: Estou.
0: Ah, pronto. Estou aqui. Exatamente. Mas não te responde a isso, agora só falo de trânsito.
1: Pronto. Mas temos coisas de trânsito para falar a esta hora, já que está difícil, por exemplo, na cidade do Porto, ainda na sequência de um acidente com um camião que ocorreu na zona de Valadares, na A44, ocorreu esta madrugada. O trânsito tem estado bastante condicionado na ligação de Golpilhares, ou da A29, em direção a Valadares e à Autoestrada do Norte. Há agora também informação de maiores dificuldades na A1 a partir da zona de Coimbrões para a Ponta Rábida. A via de cintura interna tem fila entre Bessa Leite e a zona da Boa Vista. Na A28 também o trânsito está a circular já com maior intensidade na zona de Matosinhos e na Avenida AEP. A3 com abrandamentos a partir do nó da A4 e na VCI no sentido Freixo, a Rábida, entre Bom Joia e a passagem pelas Antas. Passando para a cidade de Lisboa, trânsito mais acumulado na A2, a partir do segundo viaduto do Feijó para a ponte de 25 de Abril. Há agora também informação de trânsito mais intenso na Avenida da Ponte. Temos também bastante trânsito na Autoestrada de Cascais, entre a zona de Oeiras e Linda a Velha e na descida da Pimenteira para as Amoreiras, e C19 do Cacém para a Reta dos Comandos e na zona de Pinamanique. Segunda circular a partir do Eixo Norte-Sul até ao Campo Grande e no sentido contrário na passagem pelo aeroporto. Já na Autoestrada do Norte, maior intensidade na aproximação de Sacavém. Conte também com o trânsito já um pouco mais intenso na zona de Vila Franca de Xira, mas por enquanto ainda não há quaisquer paragens na passagem por este local.
0: Muito bem, vamos conhecer a linha verde para troca de informações ao longo de todo o dia.
1: É o 800-2020-10, é nacional e grátis.
0: É isso mesmo, mais informações então no rádio dentro de aproximadamente meia hora. Quanto ao tempo para hoje, é um dia com céu pouco nublado ao limpo e com o regresso do calor. Vamos hoje, a partir de hoje, começar a voltar a ter muito, mas mesmo muito calor. 24 graus é a máxima para o Porto, 30 para Coimbra, 34 para Lisboa e 32 para Faro. É aquilo que, com que pode contar então para esta quarta-feira. Vamos voltar à música, não tarda nada com I Turn To You, Cristina Aguilera, primeiro This Can't Be Love. Vou deixar-lhe aí John Pizzarelli.
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I Turn to You. A belíssima voz de Cristina Aguilera nesta manhã de quarta-feira. Hoje é dia de Portugal no Mundial de 2026. Vem aí o Congo. É destaque das notícias já a seguir com o Gonçalo Teles. Para já e até lá temos I Miss You Like Crazy, Natalie Cole.

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4: São agora 7h30, há pouco 16 graus no Porto e em Coimbra 18 em Lisboa. Ora, eu sou o João Vaz, vamos agora às notícias. Gonçalo Teles, vais começar por onde?
5: Olá João, bom dia. Começa hoje a viagem portuguesa pelo Mundial dos Estados Unidos, México e Canadá. Portugal entra em campo frente ao Congo e garante o médio Bruno Fernandes há, no relvado, noção da responsabilidade.
6: Representamos a nossa seleção, o nosso país, o nosso povo. O sonho de milhares de meninos e meninas que estarão em Portugal olhar por nós e olhar para nós, tanto como eu já fui essa criança que em 2004 no Europeu, que foi a primeira que eu tenho memória, caminhava pelas estradas até aos ecrãs gigantes para tentar ver Portugal com a bandeira às costas, a bandeira pintada na cara. E eu vejo um pouco desse menino ainda em campo.
5: Esse menino agora vai jogar o Mundial. No banco vai estar o selecionador Roberto Martínez, para quem o Mundial é um sonho, mas também um caminho.
7: O sonho comanda a vida. Para todos nós. Para nós, a seleção portuguesa, o sonho comanda o nosso Mundial. É assim. Todas as pessoas que adoram, que gostam da seleção, têm uma opinião e é muito, muito respeitada. Como selecionador, a minha responsabilidade é como que nós podemos atingir o sonho. O sonho é uma emoção.
5: O jogo com o Congo é às 18h. Já é certo que o defesa central Rubem Dias não joga. O central não está com condições físicas para entrar em campo. A Áustria venceu a Jordânia por 3-1 no jogo que acabou há minutos para o grupo J do Mundial. Os austríacos fazem 3 pontos e juntam-se à Argentina, que esta madrugada venceu a Jordânia por 3-0 com um hat-trick de Lionel Messi. É o primeiro que faz na carreira em mundiais. Messi tornou-se também no primeiro jogador a jogar em 6 mundiais e iguala Miroslav Klose como o melhor marcador de sempre em mundiais, com 16 golos. E antes já vinham Noruega 4, Iraque 1, 2 golos de Haaland, e o França 3, Senegal 1, 2 golos de Mbappé. Há um incêndio ativo numa fábrica de calçado em Felgueiras desde as 4h30 da manhã. A esta hora, de acordo com a Proteção Civil, estão no local mais de 40 operacionais e 13 viaturas. A Proteção Civil diz que não há vítimas. O fogo está confinado a esta fábrica. O Primeiro-Ministro vai hoje ao Parlamento para o debate quinzenal, um dia antes da discussão da proposta de alteração.

0: São a lei do trabalho. Ontem, Montenegro e Ventura estiveram reunidos para tentarem um acordo sobre o pacote laboral. Essa reunião acabou sem entendimento. Os dois líderes partidários vão continuar a negociar. O Chega quer a descida da idade da reforma para os 65 anos de idade ou aos 40 de descontos.
1: E neste momento ficamos a 26 minutos e meio das 8 horas. Temos para ouvir já daqui a pouco Ellie e Bruna. Primeiro, Diana Krall. Eu lembro, ela vai estar por cá no dia 22 de julho. Está quase a chegar. Pois é, falta um pouco mais de um mês para vermos no AGA School Jazz com a Smooth FM.

0: Sweet Summer Feeling, Ellie Bruna, e muito bom dia. Estamos a 17 minutos e meio das 8 horas. Paulo Miranda, o trânsito, como é que está por esta altura?
1: Nesta altura temos então o trânsito ainda bastante complicado na A44, na sequência do acidente com um pesado que ocorreu esta madrugada. Mantém-se cortadas as duas vias, ou a plena via da A44. Neste momento o trânsito está a processar-se por uma via lateral, que é a via coletora, em direção à Autoestrada do Norte e à zona de Gaia, mas está bastante acumulado o trânsito logo a seguir ao acesso da A44, aliás da A29, na A44 em direção a Gaia. Há também agora uma fila mais extensa na A1, com paragens a começar na zona de Santo Ovídio para a Ponta Rábida. A VCI tem abrandamentos na Boa Vista, sentido contrário paragens entre Bom Joia e o nó da A3, ponto Infante Cheia, demora também na Marginal e na Via Panorâmica, na A28 e na A3, desde Águas Santas em direção à Circunvalação. Passando para a cidade de Lisboa, trânsito demorado na A2, a partir do segundo viaduto Feijó, acesso ao nó de Almada congestionados. Na A5 há paragens entre Oeiras e a zona de Linda a Velha e mais à frente de Monsanto para as Amoreiras. IC19 da reta do Cacém para Queluz e de Alfragide para Pinamanique. Eixo Norte-Sul, há agora acidente na zona da segunda, ou junto ao nó da segunda circular, a provocar maiores dificuldades na ligação de Telheiras para Sete Rios, e conta também com paragens na calçada de Carriche, na Cril, a partir da zona de Orivelas para os túneis de Benfica, e demora também no IC22 na ligação à calçada. Há ainda dificuldades também na A1, agora com trânsito compacto entre São João da Talha e a zona de Sacavém.
0: Muito bem, está visto o trânsito, vamos ao tempo para hoje, um dia com o céu pouco nublado ou limpo e muito, muito calor. 24 graus é a máxima prevista para o Porto, depois 30 para Coimbra, 34 para Lisboa e 32 para Faro. Ora, venha daí, let's do it, let's fall in love. Temos para ouvir primeiro Ella Fitzgerald, depois Seal.

On Me, aqui na voz de Seal. 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
1: The Devil and the Deep Blue Sea. Jim Altamori, muito bom dia. Ora, há 3 minutos das 8 horas, temos notícias já daqui a pouco. O destaque vai para o facto de já estar dominado um incêndio numa fábrica em Felgueiras. Pormenores então com o Gonçalo Teles, já a seguir. Até lá, temos os Registers com este Carla Whisper, um original de George Michael.

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1: Ora então, muito bom dia. 8 horas, mais um minuto. 17 graus no Porto e em Coimbra, 19 em Lisboa. Faro, por esta altura, já vai nos 24 graus. Ora, eu sou o João Vaz, já está connosco o Gonçalo Telo, está na altura das notícias. Gonçalo.
2: Olá, bom dia. Já foi dominado o incêndio que tinha começado às 4:30 da manhã numa fábrica de calçado em Felgueiras. De acordo com a página da Proteção Civil, o incêndio ainda mobiliza mais de 40 operacionais e 13 viaturas, mas está dominado. Este incêndio não fez vítimas. O médio internacional português Bruno Fernandes diz que entra hoje em campo o sonho de milhares de crianças quando Portugal jogar pela primeira vez no Mundial, mais logo contra o Congo. Bruno Fernandes diz que já foi também uma criança, recorda esses tempos a olhar para um ecrã.
3: Representámos a nossa seleção, o nosso país, o nosso povo. O sonho de milhares de meninos e meninas que estarão em Portugal olhar por nós e olhar para nós, tanto como eu já fui essa criança que em 2004 no Europeu, que foi a primeira que eu tenho memória, caminhava pelas estradas até os ecrãs gigantes para tentar ver Portugal com a bandeira às costas, a bandeira pintada na cara, e eu vejo um pouco desse menino ainda em campo.
2: E neste dia de estreia da seleção, ouvimos também quem já esteve em mundiais. Caso de Paulo Bento, antigo internacional português e selecionador, diz que Portugal pode ser campeão, mas há outros fortes candidatos.
4: A Espanha, pelo processo, pela manutenção da ideia, tem realmente uma qualidade coletiva extraordinária. Eu creio que depois, em termos de qualidade em quantidade e pela dimensão física também, França tem realmente um potencial extraordinário. E depois a Alemanha é a Alemanha, é sempre a Alemanha, até pelo fator histórico e pela mentalidade com que jogam. Inglaterra está com uma geração de talento, Brasil. Argentina, que é campeão do mundo e vencedora da Copa América. Há muitas seleções e que Portugal pode lá estar no meio delas, pela sua qualidade coletiva e individual, mas que eu não diria que Portugal é mais favorito, seguramente, do que nenhuma dessas seleções.
2: Paulo Bento, no podcast Classe Mundial da Smooth FM. Portugal joga com o Congo às 6 da tarde em Houston, no Texas. Esta manhã já a Áustria venceu a Jordânia por 3-1 no segundo jogo do Grupo J do Mundial. Antes, a Argentina tinha batido a Jordânia por 3-0 com hat-trick de Lionel Messi. É o primeiro do jogador em mundiais. Messi, que é também o primeiro jogador a jogar em 6 mundiais, e igualou Miroslav Klose como melhor marcador de sempre da competição. Messi tem agora 16 golos. E antes já vinham Noruega 4, Iraque 1, 2 golos de Haaland, e o França 3, Senegal 1, com 2 golos de Mbappé. Por cá, os alunos do 9º ano fazem hoje os exames de português. As provas arrancam às 9:30. No secundário, também às 9:30, começa o exame de geometria descritiva A para o 11º ano. À tarde, são as provas de alemão, espanhol, francês, italiano, latim e mandarim, também para o 11º ano.
1: Prova de mandarim, giro, sim senhor. Era uma língua que eu gostava de aprender. Mas principalmente a escrever, acho maravilhoso.
2: Olha, já eu era o latim, por acaso.
1: Era. Interessante também.
2: Não me dava tanto jeito hoje, não é?
1: Nenhum mesmo, talvez. Bom, mas nunca se sabe qual é a utilidade do latim. Talvez perceber um bocado a raiz de muitas línguas.
2: Exatamente. Da nossa?
1: Sim, da nossa. Claro, a nossa, espanhola, mas tantas outras que às vezes nem imaginamos que vêm do latim.
2: Exatamente.
1: Mas podes pesquisar um bocadinho sobre isso. Não faças, tens mais de fazer. Passam 4 minutos e meio das 8 horas. Já daqui a pouco temos mais uma edição do Oasis Smooth FM. A música que vou trazer hoje é daquelas que convida a caminhar descalço ao final da tarde, assim, sobre a areia molhada. Está a imaginar, não é? Bom, primeiro temos para ouvir Everything Mary J. Blige.
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perguntas que atravessam gerações sem perder a força. Perguntas simples, quase inconscientes, mas que continuam à espera de uma resposta. Why Can't We Live Together pega nesse apelo universal e transforma-o numa viagem sem fronteiras. Um encontro entre ritmos do mundo, batida quente e uma voz que parece nascer da própria terra. Lembrando que, apesar de todas as diferenças, o nosso coração bate ao mesmo ritmo. É uma canção que convida a caminhar descalço sobre a areia ao cair da tarde, quando o céu muda de cor e o horizonte parece não separar ninguém. Cada nota aproxima culturas, cada percussão constrói pontes invisíveis e cada silêncio deixa espaço para acreditar que a música consegue dizer aquilo que, em tantas vezes, as palavras falham. Há qualquer coisa de profundamente esperançoso nesta canção. Abra uma janela e deixe entrar uma brisa de humanidade como quem acredita que ainda é possível encontrar beleza na partilha, no encontro e na simplicidade de estarmos juntos.

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1: Pode voltar a ouvir esta edição ao longo desta quarta-feira e mais tarde fica também disponível na aplicação Radio e ainda no nosso site em smoothfm.pt. Ora, passam 16 minutos das 8 horas. Damos agora a nova espreitadela ao trânsito desta manhã. Paulo Miranda, temos muitas complicações, não é verdade?
2: Temos várias situações com o trânsito ainda bastante condicionado. É o caso da zona do Grande Porto, na A44, ainda na sequência de um acidente que ocorreu esta madrugada. O trânsito tem estado bastante condicionado na ligação da A29 para Valadares. Só está a circular o trânsito por a via coletora, que é uma via lateral, portanto, à plena via da A44, que está cortada devido a este acidente com o pesado. Há também dificuldades na A1 a partir de Santo Ovídio para a Ponta Rábida até à passagem pela Boa Vista. Demora também a partir da Ponto Freixo até à zona da Perlada. A3 com sinal amarelo, tal como a Via Norte, A28, Avenida AEP, e há agora paragens na ligação do Freixo para Ribeira e também na Ponto Infante para a Rua das Fontainhas. Na zona de Leiria temos a informação de que há acidente entre um pesado e um ligeiro na ligação de São Jorge para Gândara, ao quilómetro 12. Estão cortadas as vias direita e central, isto é exatamente na zona de Leiria, e naturalmente o trânsito está aí um pouco mais condicionado. Na zona de Lisboa já houve acidente em Telheiras na ligação do eixo norte-sul da Abeixoeira para Sete Rios, por isso há fila a partir da zona da Ameixoeira. Conte também com dificuldades na segunda circular, de Sacavém até à zona do eixo norte-sul, sentido contrário a partir do Estádio da Luz para as Calvanas. Na Cril, a fila começa logo na descida do túnel do Grilo até aos túneis de Benfica. Fila também no IC16, no IC22, na calçada de Carris. Há demora também no IC19, do Cacém para a reta dos comandos, e atenção porque há uma viatura avariada na via mais à direita, precisamente na zona do viaduto de Terceira, e naturalmente o trânsito está aí um pouco mais condicionado. Há paragens a partir da Amadora para Piramanique, na A5 de Oeiras para o Estádio e de Caselas para as Amoreiras, e na A2 a partir da Baixa de Corroios para a Ponte 25 de Abril.
1: É este o panorama no trânsito desta manhã. Quanto ao tempo para hoje, é um dia com o céu pouco nublado ou limpo e o regresso do calor. Vamos ter muito calor mesmo, especialmente no centro e no sul. 24 graus é a máxima prevista para o Porto, depois 30 para Coimbra, 34 para Lisboa e 32 para Faro. Ora, venha daí, já daqui a pouco vou dizer-lhe o que se celebra hoje por esse mundo fora. E primeiro temos para ouvir Max Greger Orchestra com Unforgettable.

Unforgettable aqui pela Max Greger Orchestra. E olhe, muito bom dia, passam já 22 minutos das 8 horas. Fica a saber que, entre muitas outras coisas, esta quarta-feira, dia 17 de junho, é Dia Nacional em Memória das Vítimas dos Incêndios Florestais. É também Dia Mundial do Combate à Seca e à Desertificação. Sim, o nome é longo, mas com uma missão ainda maior. Lembra-nos que este é um problema que não dá para ignorar. Mas calma, que esta quarta-feira também tem o seu lado mais leve, mais positivo. É dia das mascotes, por isso, se a sua empresa tem uma, hoje é oficialmente o dia dela brilhar. Finalmente, o reconhecimento justo. E atenção, é ainda dia do strudel de maçã. Eu confesso, adoro. Principalmente com uma bola de gelado assim ao lado, fica bem melhor. E como se não bastasse, é também dia de futebol de Portugal, que vai entrar em campo no Mundial, vai defrontar a seleção da República do Congo em Houston. Mais logo, o jogo na hora portuguesa vai ser às 6 da tarde. Portanto, já sabe, há motivos para refletir, para sorrir e gritar por Portugal. Nada mal assim para uma quarta-feira. E estamos a meio da semana. Pois é, para já, Vicky Donny, I Know Corrida.

Ray Nokerida, um original de Quincy Jones, aqui revisitado por Vicky Donny. Muito bom dia, 8 horas mais 27 minutos. Temos notícias já a seguir. O destaque vai para as burlas ligadas ao Mundial, que têm aumentado. Há mais de 1000 sites que são suspeitos. Pormenores então, já daqui a pouco com o Gonçalo Teles. Para já, Knocking on Heaven's Door, é Eric Clapton.

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3: Ora, então, muito bom dia. Estamos a 28 minutos das 9 horas. Sou o João Vaz. Já está connosco o Gonçalo Teles. Gonçalo, vamos às notícias.
4: Olá, João. Bom dia. O número de burlas ligadas ao Mundial disparou especialmente online. A GNR conta mais de 13 mil domínios associados à FIFA e destes quase 10% são suspeitos. É o que explicou à Sumo da FM o Major João Gaspar.
5: Já foram identificados mais de 13 mil domínios temáticos registados sobre o nome da FIFA, que foram registados entre janeiro e maio de 2026, dos quais aproximadamente 9% apresentavam características maliciosas ou suspeitas, registando-se num aumento acentuado de criações entre os meses de março e de maio.
4: E os meios para burlar os adeptos de futebol, explica o porta-voz da GNR, são vários.
5: O envio massificado aqui de mensagens falsas em nome da FIFA, com notificações de prémios, de sorteios ou de bilhetes, ou até mesmo aqui de alertas de segurança, sites falsos de bilhetes e também de revenda de bilhetes. E depois temos também aqui outras plataformas, estamos a falar de plataformas de streaming fraudulentas, de instalação de malware, que está disfarçado aqui de software de streaming, ou até mesmo aqui para condução aqui de páginas de phishing, sites de apostas ilegais, através de plataformas não licenciadas, e também aqui lojas online falsas de merchandising e de cromos.
4: A GNR pede precaução e atenção a sites ou mensagens suspeitas ligadas ao Mundial de Futebol. Está a dominar o incêndio que tinha começado às 4:30 da manhã numa fábrica de calçado em Felgueiras. A Proteção Civil diz que não há vítimas. Os alunos do 9º ano fazem hoje exames de português. As provas arrancam às 9:30, daqui a uma hora. No secundário também às 9:30 começa o exame de geometria descritiva A para o 11º ano. À tarde,

0: provas de alemão, espanhol, francês, italiano, latim e mandarim, também do 11º ano. Tudo isto no dia em que a seleção se estreia no Mundial, é frente ao Congo, o arranque da 9ª participação portuguesa num Mundial e as estreias têm saldo positivo, Paulo Rico.
1: A memória mais recente é de 2022, também frente a uma seleção africana. Portugal entrou a ganhar nesse Mundial do Qatar 3-2 sobre Gana. Historicamente, Portugal tem 4 vitórias nos jogos de estreia, empatou 2 vezes e por 2 vezes entrou a perder em Mundiais. Derrota com a Alemanha em 2014 por 4-0 e com os Estados Unidos em 2002 por 3-2. Memórias mais positivas, as estreias em 66, 3-1 à Hungria e em 86, vitória sobre Inglaterra por 1-0. Em 2006, Portugal também ganhou 1-0 à Angola e em 2022, esse tal 3-2 sobre o Gana. Houve ainda 2 empates, 0-0 com a Costa do Marfim em 2010 e em 2018, 3-3 com Espanha.
0: Falta ver como vai ser 2026. É hoje, a partir das 6 da tarde em Houston, Portugal joga com o Congo.
2: Curiosamente, eu estava a ver aqui a previsão do tempo para Houston, com temperatura de 29 graus, entre os 28 e os 29 graus à hora do jogo, e há previsão de chuva.
0: Pois, pelos vistos, o cenário pode não estar o melhor, até porque nos Estados Unidos há regras apertadas
2: mesmo,
0: em relação às tempestades.
2: Mesmo, vamos ver como é que vai correr. Entretanto, por cá, a temperatura é diferente para esta altura. Há instantes 18 graus no Porto, 17 em Coimbra, 20 em Lisboa, sendo que este vai ser também um dia muito quente. Ora, venha daí, temos para ouvir já daqui a pouco o Rosé James, primeiro Rod Stewart, em dueto com Cher. 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

0: Just the Two of Us, a homenagem de Rosé James a Bill Withers. Entretanto, ele vai estar em Portugal já no dia 3 do próximo mês de julho com uma outra homenagem, desta vez ao álbum I Want You, de Marvin Gaye, que está a celebrar o seu 50º aniversário. Concerto que vai acontecer então, como já disse, no dia 3 de julho, no Teatro Tivoli. Ele, o Rosé James, traz com ele para cantar a seu lado uma das grandes vozes norte-americanas, a de China Moses. Este é um concerto com o apoio da Smooth FM, digo eu, que é imperdível. Os bilhetes já estão à venda por esta altura. Bom, e a 15 minutos das 9 horas, vamos agora ter com o Paulo Miranda e saber como está o trânsito, Paulo.
1: E vamos então começar com informações para a zona do Grande Porto, onde há paragens na A1 a partir de Santo Ovídio para a Ponta Rábida e pelo menos até à passagem pela zona de Francos, Boa Vista. Há também trânsito a circular com dificuldades a partir da Ponta Freixo até à passagem por Paranhos para Lada. Demora também na Via Norte, na A3, na A28, na saída para Matosinhos e também dificuldades na A3 a partir da zona de Águas Santas. Na cidade de Lisboa é a A2 com fila a partir da Baixa de Corroios. Demora também na A5 entre Oeiras e a zona de Linda a Velha e de Miraflores para as Amoreiras. No IC19 entre Tercena e a reta dos comandos e de Alfragide Norte para Pinamanique. Segunda circular nos dois sentidos para o Campo Grande. O eixo Norte-Sul a partir da zona da Ameixoeira e na Cril continua o trânsito acumulado entre o túnel do Grilo e o nó de Sacavém em ambos os sentidos, no sentido de Sacavém para Algés. Há também paragens a partir de Odivelas até aos túneis de Benfica.
0: Muito bem, e boa viagem então com a Smooth FM. Quanto ao tempo para hoje, é um dia com céu pouco nublado ou mesmo limpo e vamos ter muito calor. Vai regressar então, vai começar de resto mais ameno no Porto, a norte, com 24 graus de máxima prevista para a Invicta. Depois vamos ter muito calor no centro e também no sul, 30 graus de máxima para Coimbra, 34 para Lisboa e 32 para Faro. Ora, venha então daí, já a seguir temos para ouvir Cici Vider, é Marvin Gaye.

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Ebony and Ivory, os Albatross Studio Artists, aqui revisitados precisamente pelos Albatross Studio Artists. Enfim, olha, estamos neste momento sensivelmente a 7 minutos das 9 horas. Fica a saber que a Covilhã volta a ser um dos centros da arte urbana em Portugal, com o regresso do UL, o Festival de Arte Urbana mais antigo de Portugal. Até ao próximo domingo, dia 21, o festival vai estar a celebrar 15 anos de atividade com uma programação que leva a arte, criatividade e participação comunitária às ruas da cidade. Há murais, instalações, exposições, oficinas, são várias as formas de arte que vai poder ver e que transformam o espaço público num lugar de criação e de diálogo, reunindo artistas e comunidades numa celebração da cultura contemporânea. Mais do que um festival da arte urbana, o UL é um projeto de transformação social e valorização do território. Não se esqueça, está a acontecer até ao próximo domingo na Covilhã, é uma sugestão Smooth FM, e mais informações temos no nosso site smoothfm.pt. E então, para já, temos por aqui

0: convidado desta semana do podcast Camarins. O Tiago teve a conversa comigo e deixe-te dizer que fez revelações surpreendentes, como por exemplo esta.
1: Isso, tu não tens nenhum hobby?
2: Não, eu vejo a minha namorada a cuidar das plantas, eu gosto de ver. Não sei porquê, há um rasgo de luz que entra pela sala e fica muito lindo aqui.
0: Vale a pena ouvir a conversa toda. Para além de ter sido muito divertida, foi também muito profunda a propósito do lançamento do seu novo álbum. Eu lembro, está em destaque esta semana na Smooth FM. Bom, e a caminho das 9, temos para já Chic to Chic. Yannick Bovi na Smooth FM. Tenham uma ótima manhã e uma excelente quarta-feira.

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1: 9 horas mais 1 minuto e meio, hora a instantes, 19 graus no Porto, 18 em Coimbra, 20 em Lisboa, Faro nesta altura, já vai nos 26 graus. Tenha uma ótima manhã, eu sou o João Vaz, connosco já está o Gonçalo Teles, está na altura das notícias, Gonçalo.
2: Olá João, bom dia. Entra hoje em consulta pública o Mapa Verde, é um projeto do Governo para identificar as zonas do país mais convidativas para energia renovável. Mónica Baltazar.
3: O objetivo do Governo é acelerar os licenciamentos em zonas definidas por uma equipe independente. O Ministério do Ambiente cita critérios como a sensibilidade ambiental, o potencial energético, o ordenamento do território e a proximidade a redes elétricas. O Mapa Verde define zonas em que o processo para licenciar projetos de energias renováveis é mais simples, mais previsível para os investidores e mais articulado com as câmaras e comunidades locais.
2: A consulta pública deste Mapa Verde faz-se na plataforma participa.pt. A GNR pede cuidados e precaução com as burlas ligadas ao Mundial e que são cada vez mais. Há perto de 13 mil sites que tentam associar-se à FIFA. Mais de 1000 são suspeitos e o porta-voz da GNR, o Major João Gaspar, explica que cuidados deve ter.
4: Em primeiro lugar, deve comunicar esta questão, deve denunciar esta questão às entidades competentes, sendo aqui a GNR também uma das entidades. E em segundo lugar, devem ter todos os cuidados, devem adotar aqui uma série de comportamentos de cuidado. Em primeiro lugar, não aceder aqui a links, não abrir estes links que possam ser suspeitos ou duvidosos, não adquirir artigos nem subscrever serviços em sites que não sejam verificados, não partilhar dados de cartões bancários em páginas de origem duvidosa, não instale aplicações sugeridas por sites de streaming.
2: São fenómenos associados à maior prova de seleções do mundo. Hoje é marcada pela estreia da seleção portuguesa às 6 da tarde contra o Congo. E o antigo avançado Nuno Gomes acredita na equipa nacional, mas diz que nestas competições curtas é preciso atenção porque todos os pormenores contam.
5: Estou com grandes expectativas que poderá ser desta vez, mas também tenho essa noção de que é sempre um momento que pode definir muitas coisas, um momento de alguns jogadores, como é que vão chegar, se na sua forma física, na sua plenitude ou não, às vezes um detalhe de um jogo ou outro que pode mudar a direção do rumo da seleção, mas eu acredito que estes jogadores vão nos dar muitas alegrias.
2: Nuno Gomes no podcast Classe Mundial da Smooth FM. A polícia do Vietnã apreendeu mais de 400 gatos numa operação que desmantelou uma rede de tráfico de carne destes animais. A Associated Press cita grupos de direitos dos animais e órgãos de comunicação vietnamitas. Dos mais de 400 gatos, perto de 40 foram devolvidos aos donos, mas há também registro de mortes entre os animais já depois de terem sido resgatados. Esta operação resultou em 9 detenções.
1: Se calhar levaram ao extremo aquela máxima, gato por lebre. Enfim, bom, passam 5 minutos das 9. Já a seguir temos por aí Whip Appeal, Os Whispers.

0: Judy Whitmore e este Come Fly With Me. Muito bom dia. Passam 13 minutos e meio das 9 horas. Vamos ver se já temos o Paulo Miranda disponível para informações de trânsito atualizadas. Mais uma vez, bom dia, Paulo. Não temos, pois é. Como não temos o Paulo Miranda para já, então o que é que eu vou fazer? Vou avançar a previsão do tempo para hoje. Pois claro, tem que ser. Não há forma a dar. Não há mesmo outra forma. Bom, e fica então a saber que esta vai ser uma quarta-feira com o céu pouco nublado ou limpo e com o regresso do calor, sendo que a temperatura máxima prevista para hoje é de 24 graus para o Porto, 30 para Coimbra, 34 para Lisboa e 32 para Faro. E agora, isto quer dizer que o Paulo Miranda já nos ligou o telefone, porque o meu está a apitar, portanto, temos agora as informações de trânsito tão importantes para quem, por esta altura, está a caminho do emprego. Paulo, como é que estamos por esta altura?
1: Eu estou aqui.
0: Tu estás aí.
1: Estou. Já estava aqui há algum tempo, já ouvi qualquer coisa na mesa.
0: Provavelmente,
1: acontece.
0: Pois, acontece. Sabes o que é? Eu levantei a via errada, mas pronto. Tudo bem. Também acontece, não é?
1: Acontece, claro que sim. Claro,
0: é óbvio.
1: É rádio em direto.
0: É isso mesmo.
1: Em relação ao trânsito, nesta altura temos então maiores dificuldades na A1, na sequência de um acidente em Vila Franca de Xira, na zona das obras. Há já paragens praticamente a partir da Castanheira do Ribatejo em direção a Lisboa. Há também filas na segunda circular, a partir do Estádio da Luz até às Calvanas. Sentido contrário, vai encontrar paragens a partir do Prior Velho até ao Eixo Norte-Sul. O Eixo Norte-Sul tem fila desde o Lumiar em direção a Sete Rios. Mantém-se também um acidente em Telheiras, na via mais à esquerda. A Cril, com filas nos dois sentidos, entre o Túnel do Grilo e Sacavém, e no sentido de Sacavém para Benfica, há paragens a partir de Odivelas para os túneis. No IC19, trânsito lento a partir de Alfragide para Pinamanique. Na A5, a partir de Oeiras para Linda a Velha e de Caselas para as Amoreiras. A Marginal, com fila na zona de Caxias para o Alto da Boa Viagem. E há paragens na A2, a partir do segundo viaduto do Feijó, em direção à ponte 25 de Abril. Passando para a cidade do Porto, trânsito agora um pouco mais lento devido a obras na zona de Santo Ovídio, depois alivia um pouco e as paragens voltam à zona de Coimbrões, em direção à Ponta Rábida até à passagem pela zona da Boa Vista. No sentido inverso, na VCI há fila entre Bom Joia e o Noda A3 e a partir de Paranhos para a Perlada. A A3 tem dificuldades a partir do Noda A4 para a Circunvalação e VCI. Via Norte, com acidente em direção à Maia, junto à Fábrica da Cerveja. Trânsito já mais acumulado a partir do viaduto da A4. Demora também a partir dos acessos da A4 em direção ao Porto. Já na A28 e Avenida AEP, os sinais estão também amarelos.
0: Muito bem, e boa viagem então. Vamos voltar à música já a seguir com So Lonely, por Yves St. Jones.

So Lonely. Yves St. Jones na Smooth FM. 9 horas mais 20 minutos. Ora, tem andado com dores de costas nos últimos dias? Bom, olha que talvez não seja da idade, mas tenha calma, porque isso pode ser resolvido com caminhadas. Sério. Mas há um número mágico, inclusivamente. Segundo um estudo, o tempo total que caminhamos por dia é mais importante do que os passos ou a intensidade. Ou seja, não vale correr 2 minutos e achar que pronto, está feito. Os investigadores dizem que tem de ser mais de 100 minutos por dia, cerca de 1 hora e 40. E atenção a isto, se fizer estes 100 minutos por dia a caminhar, pode reduzir em quase 25% o risco de dores lombares. É uma condição cada vez mais comum e ninguém quer isso. Sugestões há várias. Dizem eles que, por exemplo, ir a pé para o trabalho, ou pelo menos sair 2 paragens antes, dar uma voltinha depois das refeições, trocar o elevador pelas escadas. Sim, eu sei, custa só de ouvir. Mas, por exemplo, pode fazer chamadas em andamento. Parece produtivo. Bom, até dependendo muito da chamada. Algumas nem tanto. Mas deixe-me dizer que depois há aquelas pausas ativas durante o dia, especial se passa horas sentado. Agora, há um outro lado. É que caminhar menos de 78 minutos por dia, aí vai aumentar bastante o risco de dores nas costas. Ou seja, isto é tudo muito bonito, mas 100 minutos por dia, lindo. Eu pergunto, quem é que tem esse tempo todo, hein? É muito tempo a andar. Pois é. Mas se puder, olhe, faça isso e pode ser que resolva os seus problemas, se é que os tem. Agora, Just My Imagination, os Temptations, e depois trago-lhe Will Downing, e tenha uma ótima manhã e uma excelente quarta-feira.

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1: Ora então, muito bom dia. Estamos a 27 minutos das 10 horas. Vamos agora às notícias. Gonçalo Teles.
2: Olá João, bom dia. No dia em que a seleção se estreia no Mundial, aproveitamos para recordar as últimas 8 presenças de Portugal neste torneio. Logo na primeira, até houve surpresa, Paulo Rico.
3: Este é o 9º Mundial de Portugal, 7ª presença consecutiva, ou seja, neste século não falhou nenhuma presença. A primeira foi em 1966, com um surpreendente 3º lugar. 20 anos depois, no México, os infantes caíram, logo na primeira fase. Já neste século, o melhor foi mesmo um 4º lugar em 2006 na Alemanha. Há 4 anos no Qatar, Portugal ficou a um jogo de alcançar as meias finais, caiu com Marrocos nos quartos de final. As piores recordações são de 2002, na Coreia do Sul, e de 2014 no Brasil, quando foi eliminado com surpresa logo na fase de grupos.
2: O primeiro jogo de Portugal neste Mundial 2026 é às 6 da tarde de hoje, com o Congo a contar para o grupo K. Além do Portugal-Congo, hoje há também um Inglaterra-Croácia. E fora de campo, a GNR pede cuidado.

0: Cuidados e precaução com as burlas ligadas ao Mundial são cada vez mais. Há perto de 13 mil sites que tentam associar-se à FIFA, mais de 1000 são suspeitos e o porta-voz da GNR, o Major João Gaspar, explica que cuidados deve ter.
1: Em primeiro lugar, deve comunicar esta questão, deve denunciar esta questão às entidades competentes, sendo aqui a GNR também uma das entidades. E em segundo lugar, devem ter todos os cuidados, devem adotar aqui uma série de comportamentos de cuidado. Em primeiro lugar, não aceder aqui a links, não abrir estes links que possam ser suspeitos ou duvidosos, não adquirir artigos, nem subscrever serviços em sites que não sejam verificados, não partilhe dados de cartões bancários em páginas de origem duvidosa, não instale aplicações sugeridas por sites de streaming.
0: São fenómenos e burlas associadas à maior prova de seleções do mundo. Entra hoje em consulta pública o Mapa Verde, um projeto do governo que quer identificar as zonas do país mais convidativas para receberem projetos de energias renováveis. Mónica Baltazar.
2: O objetivo do governo é acelerar os licenciamentos em zonas definidas por uma equipe independente. O Ministério do Ambiente cita critérios como a sensibilidade ambiental, o potencial energético, o ordenamento do território e a proximidade a redes elétricas. O Mapa Verde define zonas em que o processo para licenciar projetos de energias renováveis é mais simples, mais previsível para os investidores e mais articulado com as câmaras e comunidades locais.
0: A consulta pública deste Mapa Verde começa hoje na plataforma participa.pt. O setor do turismo acredita que este verão vai ser mais exigente do que o normal. Um dos fatores é o aumento dos preços. Num ponto de situação feito pela agência Lusa junto das associações de turismo, a vice-presidente da Associação de Hotelaria nota que as reservas estão em linha ou até acima das que existiram no ano passado, mas os hoteleiros estão menos confiantes. Já as agências de viagens notam interesse dos clientes, mas maior preocupação com preços, segurança e confiança.
3: Muito bem, e neste momento estamos a 23 minutos das 10 horas. Temos para ouvir Frank Sinatra já a seguir. Fly Me to the Moon.
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0: Susana. Elisa Lacerda aí, muito bom dia. Paulo Miranda, e o trânsito agora, como é que está?
1: Para já está complicado ainda na zona da Grande Lisboa. Chama a atenção para a Autoestrada do Norte. Já falámos aqui na Smooth FM de um acidente na zona de Vila Franca de Xira, junto às obras, na ligação do Porto para Lisboa, e naturalmente há fila a partir da Castanheira do Ribatejo até ao local do acidente. Mantém-se também o acidente no eixo Norte-Sul, na zona de Telheiras, por isso há fila ainda a partir da Ameixoeira. A segunda circular ainda com sinais amarelos nos dois sentidos para o Campo Grande. Demora também na Cril, na passagem pela zona do Radar em Odivelas, em direção aos túneis de Benfica, sentido contrário, a partir do túnel do Grilo, em direção a Sacavém, também o trânsito está bastante compacto. No IC19, trânsito intenso entre Terceira e a reta dos comandos da Amadora, em Piramanique também alguns abrandamentos. Quanto à autoestrada de Cascais, há fila a partir de Oeiras para Linda a Velha e de Monsanto para as Amoreiras, sentido inverso, já houve acidente em via esquerda entre Carnaxide e a saída para o Estádio Nacional, por isso o trânsito está um pouco mais acumulado e com a fila a começar junto ao acesso da Cril em direção a Cascais. Há demora também na marginal, na zona do Alto da Boa Viagem, no sentido Cascais-Lisboa, e na A2 a fila está entre os dois viadutos do Feijó para a ponte 25 de Abril. Passando para a cidade do Porto, mantém-se as obras na zona de Santo Ovídio, trânsito aí um pouco mais lento. Há fila mais à frente a partir de Canidelo em direção à Ponta Rábida e VCI até à passagem pela zona de Bessa Leite. Bastante trânsito na A28, na Avenida AEP, na Via Norte em direção à VCI e na A3 a partir do acesso da A4 para a circunvalação e via de cintura interna, ainda na via de cintura interna, mas no sentido Freixa Rábida, há abrandamentos um pouco antes do Estádio do Dragão até à passagem pelo nó da A3.
0: Isto é trânsito, vamos agora ao tempo para hoje, uma quarta-feira com o céu pouco nublado ou limpo e com o regresso do calor, 32 graus máxima para Faro, 34 para Lisboa, 30 para Coimbra e um bocadinho mais fresco a Norte, 24 graus é a máxima prevista para o Porto. Venha daí, tenha uma excelente quarta-feira. Para já temos para ouvir Unconditional Love. Toca a seguir Greg Dean. 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

Funky Disco, há uma viagem marcada já para hoje no Coliseu Clube em Lisboa. O espetáculo The Brothers and Friends, The Music of Motown, é uma homenagem ao lendário som da Motown através de clássicos de artistas como Marvin Gaye, Stevie Wonder, os Jackson 5, Commodores, os Temptations, enfim, muitos, mas mesmo muitos. Liderado pelo trio luso-britânico The Brothers, Danny, Rigo e George, o espetáculo combina música ao vivo, conteúdos visuais e um desenho de luz imersivo para criar energia de uma das épocas mais marcantes da música. A Motown foi editora responsável por lançar algumas das maiores estrelas da música negra norte-americana e ajudou a transformar a soul num fenómeno global durante as décadas de 60 e 70. Logo à noite, aproveito para regressar às sonoridades desta altura com as músicas de alguns dos melhores artistas de sempre. Isto vai acontecer no Coliseu Clube em Lisboa. É uma sugestão Smooth FM, mas temos muitas mais no nosso site em smoothfm.pt. E tenha uma excelente manhã para já. Put Your Head on My Shoulder, Michael Bublé. Depois temos para ouvir Janet Jackson, Again.

Again, Janet Jackson e muito bom dia. Ora, as atenções estão hoje viradas todas para os Estados Unidos. Portugal entra hoje em campo no Mundial de Futebol. Pormenores, então, não tarda nada com Gonçalo Teles. Para já temos Maria Luísa ao lado de Roberto Menescal.

0: É isso mesmo, são agora 10 horas. Eu sou o João Vaz. Há pouco estávamos com 21 graus no Porto e em Coimbra, 23 em Lisboa. Ora, vamos agora às notícias. Gonçalo Vélez, vamos então à seleção nacional que entra hoje em campo.
1: Olá, João, bom dia. E sonho é a palavra que marca o início do percurso da seleção no Mundial. Já vamos perceber porquê. O primeiro adversário é o Congo. Rubem Dias está fora deste jogo por problemas físicos. Já Bruno Fernandes deve jogar. Foi o porta-voz da equipa esta madrugada e diz que ninguém está proibido de sonhar.
2: O nosso sonho está lá. Aquilo que nós queremos, estamos bem cientes disso. Sonhar não é proibido. Mas o nosso foco principal, agora que começa o Mundial, é ir jogo a jogo, porque se queremos realmente ser intitulados como a melhor seleção de sempre portuguesa, eu acho que temos que pensar primeiro no próximo passo e não muitos passos à frente, sabendo que temos uma enorme responsabilidade pelo facto da nossa seleção estar cheia de grandes jogadores e de grandes talentos que podem decidir jogos e fazer com que Portugal chegue bem, bem longe.
1: No banco está o selecionador Roberto Martínez, que se assume o chato.
3: O sonho comanda o nosso Mundial. Como que nós podemos atingir o sonho? O sonho é uma emoção. É difícil, não é? Como que ganhar? O que é ganhar? O selecionador precisa mostrar o que é ganhar contra o Congo, dar clareza. Então, o selecionador é o chato que precisa dizer: o Mundial, há dois Mundiais. Os três jogos da fase de grupos. Depois, precisamos de crescer e mostrar que estamos preparados para continuar.
1: O adversário de hoje é o Congo, um país que está a ser afetado por um surto de ébola que obrigou a equipa congolesa a cumprir um período de quarentena na Bélgica. O presidente da Associação Nacional dos Médicos de Saúde Pública, Bernardo Gomes, diz que é quase nulo o risco de transmissão da doença.
4: A maior parte dos jogadores da equipa adversária estão a jogar fora do país de origem, e mesmo estas equipas também têm os seus estágios e os seus processos de preparação que, sinceramente, não passam pela permanência em zonas de risco de transmissão. Mesmo relativamente à questão do vírus em questão, na prática o que acontece é que o período de incubação, teoricamente as pessoas máximas estão apenas passado 8 ou 10 dias, certamente já passou muito tempo desde que houve uma teórica exposição.
1: E nos Estados Unidos, com a equipa, está o antigo guarda-redes Ricardo Pereira, faz parte da equipa técnica da seleção, é o protagonista de um dos momentos mais memoráveis do futebol português, defendeu um penalti sem luvas no Euro 2004, desta vez está no banco e diz que só quer voltar a Portugal no dia 21 de julho.
5: Já disse à minha mulher, quero vir só dia 21, porque lá não tenciono usar mais roupa nenhuma, a não ser a roupa da nossa seleção, porque vamos ter muito trabalho, vamos estar todos os dias dedicado a um objetivo comum e a um sonho de muitos, para quando regressemos, primeiro com esse sonho, chegarmos à final e poder disputá-la. Queremos ganhar. Há lá muitas equipas e muitas seleções fortíssimas que querem ganhar também. Nós sabemos que vai chegar a dia 19, vão jogar duas só, e há uma que vai ganhar. Não vai haver duas que vão ganhar, nem três.
1: No fim, só ganha uma. Ricardo Pereira, no podcast Classe Mundial da Semud FM. Portugal joga hoje às 6 da tarde com o Congo. É o primeiro jogo da seleção no Mundial.
0: É isso mesmo. E passam agora 4 minutos das 10. Já daqui a pouco vamos ao álbum da semana. Primeiro, Lovely Day, Dennis King.
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Lovely Day, aqui na voz de Dennis King. E então, muito bom dia. Ora, vamos para o álbum da semana. Chama-se Não Sabia o Desamor. É o novo trabalho de Tiago Nakarato. Um nome que já nos habituou desde o início a cruzar universos musicais com uma elegância muito própria. Entre a música portuguesa, a MPB e o jazz, foi desenhando um caminho muito seu, feito de subtileza e muita atenção aos detalhes. E neste novo álbum, isso volta a sentir-se, talvez de forma ainda mais íntima. Não Sabia o Desamor é um disco muito pessoal, mas ao mesmo tempo aberto. Aberto também ao encontro com outros músicos. E há um excelente exemplo aqui na música que trago hoje. Chama-se Avesso, tem a participação do vibrafonista Eduardo Cardinho e juntos criam quase uma atmosfera contemplativa. Para ouvir agora então, Avesso, Tiago Nakarato com Eduardo Cardinho, na Smooth FM.

0: Preço, uma das músicas do álbum Não Sabia o Desamor. Aqui ficou o Tiago Nacarato ao lado do Eduardo Cardinho. Este é o álbum que vamos conhecer melhor até à próxima sexta-feira, sendo que, curiosamente, o Tiago Nacarato é também o convidado desta semana do podcast de Camarim, mas disso já falamos daqui a pouco. Para já passam 14 minutos e meio das 10. Para já vamos às últimas informações de trânsito, então, com o Paulo Miranda. Paulo, já melhorou?
1: Já melhorou na Marginal. Há abrandamentos ainda na passagem por Caxias, mas tem a ver com os semáforos nesta zona da Marginal, no sentido Cascais-Lisboa. Na A5 há abrandamentos a partir da área de serviço de Oeiras até à passagem pelo Estádio Nacional. Depois conto também com fila a partir de Monsanto para o viaduto Duarte Pacheco. Quanto ao sentido contrário, abrandamentos ainda na passagem por Carnaxide devido às obras. Quanto à segunda circular, com filas a partir do aeroporto até à zona das Calvanas, onde ocorreu o acidente. Sentido contrário, há fila também desde o viaduto da Estrada da Luz até às Calvanas. Ainda está em fase de resolução o acidente do eixo norte-sul na zona de Telheiras, mas também a fila já só está praticamente junto à área de serviço em direção ao nó da segunda circular. Na Cril, trânsito ainda compacto na descida do túnel do Grilo e do eixo norte-sul para chegar à zona de Sacavém. Passando para a cidade do Porto, trânsito mais intenso na via de cintura interna, ainda com abrandamentos a partir do Estádio do Dragão até ao nó da A3. A3 praticamente já só com alguma resistência na chegada à circunvalação e no acesso à via de cintura interna em direção ao Freixo. A28 também ainda com algum trânsito na zona de Norte Shopping em direção à Avenida AEP, onde o trânsito está compacto e mais demorado no acesso à zona de Sidónio Paes e 5 de Outubro. Também a via panorâmica ainda com sinal amarelo para a Rua do Campo Alegre, a Marginal para o Túnel da Ribeira, principalmente no sentido Freixo-Ribeira. Quanto à A1, já com o trânsito normalizado em toda a extensão, um ligeiro abrandamento na zona de Santo Ovídio, mas nem se chega a parar em direção à Ponta Rábida. Quanto à A44, ainda na sequência do acidente que ocorreu durante a madrugada com o pesado, as duas vias da A44 estão então fechadas, mas há a via coletora que está a servir como alternativa em direção a Valadares e à Ponte do Freixo.
0: Muito bem, falta apenas avançar a linha verde.
1: É o 800-2020-10, é nacional e grátis.
0: Isso mesmo, para troca de informações até às 8 da tarde. Paulo, até amanhã.
1: Até amanhã.
0: Quanto ao tempo para hoje, é uma quarta-feira com o céu pouco nublado ao limpo e a partir de hoje também o regresso do calor. De resto, vai estar muito quente, sendo que vai estar um bocadinho menos quente a norte. 24 graus é a máxima para o Porto, 30 para Coimbra, 34 para Lisboa e 32 para Faro. Ora, venha daí, já daqui a pouco temos para ouvir Craig David, primeiro Sarah Jane Morris, Me and Mrs. Jones.

0: Let's Stay Together, Craig David, nesta manhã de quarta-feira. E é verdade, já está disponível mais um episódio de Camarim, o podcast que é dedicado aos artistas e à música portuguesa com o carimbo da Bauer Media Portugal. Todas as semanas há um apresentador diferente que recebe um convidado. Esta semana é o Tiago Nacarato, uma conversa de Camarim comigo, onde fez revelações surpreendentes, como por exemplo, como nasceu a inspiração para este seu novo álbum, que está em destaque então na Smooth FM, Não Sabia o Desamor.
1: Eu, quando escrevi Amélia, foi numa ocasião muito especial, porque eu acompanhei o processo de partida da minha avó muito de perto, né? Tive ali aquela semana no hospital e ela morreu de falência dos rins e tal. E quando chegou à altura do velório, a minha mãe pediu para escrever aqueles bilhetinhos que se encostam no caixão, e eu senti que aquilo era tão pequenino para agradecer o amor incondicional, o amor da dádiva e não da dívida que a minha avó me ensinou, sabes? E não consegui, fiquei paralisado, não escrevi nada.
0: Tiago Nacarato no Camarim, o podcast para quem quer estar a par de tudo o que está a acontecer na música portuguesa, sempre com novos episódios à quarta-feira. Está disponível na aplicação Vaio, mas também em todas as plataformas de podcast. Agora é só ouvir. E olhe, por aqui para já temos Baby Baby All The Time. Fica aí a canadiana Diana Krall.

0: Cars and Girls, um original do grupo norte-americano Prefab Sprout, aqui revisitado pelos Groove da Praia. E a propósito de praia, já daqui a pouco temos mais uma edição do Oasis Smooth FM, e a música que vou trazer hoje é daquelas que convida a caminhar descalço sobre a areia ao cair da tarde. Antes ainda, temos para ouvir Walk On By, Aretha Franklin, e tenham uma ótima manhã. Boa quarta-feira.
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Perguntas que atravessam gerações sem perder a força. Perguntas simples, quase inconscientes, mas que continuam à espera de uma resposta. Why Can't We Live Together pega nesse apelo universal e transforma-o numa viagem sem fronteiras. Um encontro entre ritmos do mundo, batida quente e uma voz que parece nascer da própria terra. Lembrando que, apesar de todas as diferenças, o nosso coração bate ao mesmo ritmo. É uma canção que convida a caminhar descalço sobre a areia ao cair da tarde, quando o céu muda de cor e o horizonte parece não separar ninguém. Cada nota aproxima culturas, cada percussão constrói pontes invisíveis e cada silêncio deixa espaço para acreditar que a música consegue dizer aquilo que, em tantas vezes, as palavras falham. Há qualquer coisa de profundamente esperançoso nesta canção. Abra uma janela e deixe entrar uma brisa de humanidade como quem acredita que ainda é possível encontrar beleza na

Harris, Alexander O'Neill na Smooth FM. Ora, fica a saber que o Jardim das Conchas, aqui em Lisboa, vai voltar a transformar-se numa verdadeira sala de cinema ao ar livre. A partir do dia 25 deste mês e até 11 de julho, o Cine Conchas vai passar 9 filmes de géneros diferentes e para todas as idades, sempre à mesma hora, às 21h45. Não há lugares marcados, por isso deve levar, sei lá, uma toalha, uma mantinha e deve chegar cedo para ficar com um bom lugar. Todas as sessões são gratuitas. Esta é uma sugestão Smooth FM, pois claro, há mais em smoothfm.pt. Está tudo na área Go Smooth. Passe por lá. A caminho das 11 temos para já a belíssima voz de Sarah Vaughan e este Love Me.

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1: São agora 11 horas. Olá, muito bom dia. Tenham uma ótima manhã. Eu sou o João Vaz. Tenho tanto para lhe dar a ouvir. Olhe, já daqui a pouco.

Wagner, 15 de julho, no AGA School Jazz. 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

At Last, Benny King. E então, muito bom dia. Ora, esta é uma quarta-feira com o céu pouco nublado, bom limpo, e já não é preciso dizer que vamos ter o calor de regresso. De resto, nota-se já por esta altura. A temperatura máxima prevista para Lisboa é de 34 graus, 32 para Faro, 30 para Coimbra, um bocadinho mais fresco a norte. O Porto espera uma máxima de 24 graus. Ora, esteja onde estiver, vá para onde for, que seja com a Smooth FM. Para já temos para ouvir Hayley Weinhardt com este Can't Help Falling in Love, um original de Elvis Presley. What?

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0: A Sunday Kind of Love, Beth Hart e Joe Bonamassa. E então, muito bom dia. Fica a saber que há uma exposição em Lisboa que está a dar a voz a histórias que raramente são contadas. Síria, a revolução desconhecida das mulheres, revela através de fotografias, testemunhos e memórias a força silenciosa de mulheres que, mesmo nos cenários mais adversos, continuam a lutar pela liberdade e pela igualdade. São vidas marcadas pela coragem, pela resistência e por uma determinação inspiradora. Uma perspectiva rara, profundamente humana, sobre a realidade síria que convida à reflexão. Pode visitar esta exposição até amanhã, apenas até amanhã, na Casa do Comum, na Casa Capitão e também no Centro Cultural Good Company. É uma sugestão Smooth FM. Temos muitas outras no nosso site em smoothfm.pt. E dentro de 45 segundos, dou-lhe a ouvir Smoke on Water plus Coltrane Quartet.
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Stacy Kent, esta é mesmo uma das minhas últimas de hoje. Desejo-lhe a continuação de uma ótima quarta-feira e já sabe, mais logo depois das 6 da tarde, em frente à televisão, para apoiar Portugal, que entra então em campo no Mundial de 2026 nos Estados Unidos, concretamente em Houston contra a República do Congo. Eu estou de regresso amanhã, então até lá, antes de ir, vou deixar-lhe aí Jamie O'Neill e este

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Com mais de 60 anos de carreira, é um dos nomes principais da música brasileira e um dos fundadores do movimento Tropicália. Gilberto Gil sobe ao palco do Hipódromo Manuel Pessoa em Cascais para um

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2: Boa tarde e boa quarta-feira, é isso, já estamos a meio da semana. Bem-vindo, sou Sofia Moraes, faço-lhe companhia até às 10. Tiago Nacarato está em destaque por aqui esta semana com o seu novo álbum Não Sabia o Desamor. Vamos ouvi-lo daqui a pouco, depois dos sons mais tropicais de Matt Bianco com este álbum.

Está com a Smooth FM, boa quarta-feira. Esta semana estamos a descobrir Não Sabia o Desamor, o novo trabalho de Tiago Nacarato, um músico que desde o início da sua carreira nos habituou a cruzar os universos musicais da música portuguesa com a MPB e o jazz. Não Sabia o Desamor é então o nome deste álbum, pessoal e íntimo até, mas aberto a diálogo com outros músicos. É o caso da canção de hoje, chama-se Avesso e conta com a participação de Eduardo Cardinho. Juntos, Tiago Nacarato e Eduardo Cardinho criam uma atmosfera quase contemplativa na canção que ouvimos agora. Avesso, Tiago Nacarato, na Smooth FM.

Tarde de quarta-feira, mais um dia de céu geralmente limpo e calor. Hoje, 5 distritos do norte interior sob aviso amarelo, devido precisamente ao calor, mas também a alguma chuva acompanhada de trovoada. Na Smooth FM pode contar com as suas canções favoritas. Lynn Rimes, daqui a pouco. Agora, John Peter.

0: Anita Baker, boa tarde de quarta-feira e bom regresso a casa com a Smooth FM. Daqui a pouco, Jamie Lancaster com Karen Souza.
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Frank Sinatra. Bom final de tarde com a Smooth FM. Agora falo-lhe de outras sonoridades. O álbum I Want You, de Marvin Gaye, assinala 50 anos e o cantor José James vai prestar homenagem a este grande músico e a este grande álbum. José James, reconhecido pelo seu estilo que cruza jazz, soul, hip-hop, vai então apresentar um espetáculo especial que vai revisitar o álbum de Marvin Gaye na íntegra, e a seu lado estará uma convidada muito especial, China.

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Daqui a pouco, Omar, Betty Swan e agora... E olá.

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Boa tarde e bem-vindo, sou a Sofia Moraes. Tenha um ótimo regresso a casa. Nesta altura, Portugal já está a jogar com a República Democrática do Congo para o Mundial de Futebol. Fique atento, mas também a ouvir a Smooth FM. Secret Love, agora com Kelly Price.

Rebecca Angel. Tenha um bom final de tarde com a Smooth FM. Se anda pela estrada, a nossa linha verde está disponível, é o 820-2010. Pode atualizar e partilhar informações sobre o estado do trânsito em qualquer altura. Boa viagem para ouvir daqui a pouco Stacey Kent, também William Bell, agora Victor Phil.

0: Com Imagine de John Legend, e dentro de instantes, João Vaz traz-nos mais um episódio de Oasis Smooth FM.
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perguntas que atravessam gerações sem perder a força. Perguntas simples, quase inconscientes, mas que continuam à espera de uma resposta. Why Can't We Live Together pega nesse apelo universal e transforma-o numa viagem sem fronteiras. Um encontro entre ritmos do mundo, batida quente e uma voz que parece nascer da própria terra. Lembrando que, apesar de todas as diferenças, o nosso coração bate ao mesmo ritmo. É uma canção que convida a caminhar descalço sobre a areia ao cair da tarde, quando o céu muda de cor e o horizonte parece não separar ninguém. Cada nota aproxima culturas, cada percussão constrói pontes invisíveis e cada silêncio deixa espaço para acreditar que a música consegue dizer aquilo que, em tantas vezes, as palavras falham. Há qualquer coisa de profundamente esperançoso nesta canção. Abre uma janela e deixa entrar uma brisa de humanidade como quem acredita que ainda é possível encontrar beleza na partida.

Bebel Gilberto. Samba de verão. Boa tarde, estamos a caminho das 7 e agora quero falar-lhe de 5 noites em que vai poder ver ao vivo Maria João com o pianista brasileiro André Memari e o contrabaixista português Carlos Bica. Os três músicos vão juntar-se e vão tocar ao vivo em Faro, Leiria, Coimbra, Braga e Lisboa. O primeiro destes 5 concertos é no dia 1 de julho no Teatro das Figuras em Faro. O último é a 6 de julho no Teatro Tivoli BBVA em Lisboa. Mais detalhes destes imperdíveis concertos em smoothfm.pt, na área Go Smooth. You're sweet, you're fine, you're everything. Glenn Jones, na Smooth FM.

0: Glenn Jones na Smooth FM e a app Rail, de que lhe falo agora, que está prontinha a descarregar e através do qual pode ouvir mais rádio em direto, mais rádios temáticas, mais podcasts, mais música. Um dos podcasts que pode ouvir no Rail é transversal às rádios do Grupo Bauer, chama-se Camarim, é dedicado à música e aos músicos portugueses e hoje, quarta-feira, é dia de um novo episódio. Para ouvir então João Vaz, à conversa com o músico Tiago Nacarato. É o novo convidado deste novo episódio de Camarim, que pode ouvir no Rail.
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Mais uma vez, bem-vindo. Está com a Smooth FM. Deixe-se ficar. Tenha um ótimo final de tarde agora com Sister Sledge.

Harrison Craig na Smooth FM, está de regresso a casa, anda pela estrada. Se quiseres, pode utilizar a nossa linha verde para partilhar ou atualizar informações sobre o estado do trânsito. 820 2010. Brenda Holloway.

0: Michael Bolton, That's What Love Is All About. Bom final de tarde.
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2: Mike Stern, um dos maiores guitarristas de jazz, vem a Portugal para dois concertos exclusivos.

Rod Stewart e George Benson, Let's Fall in Love. Estamos a caminho das 8. Este sábado, se estiver por Lisboa, pode trocar as sardinhas por salsichas e a música popular por um DJ set de música alemã. É o Arraial Alemão, que vai decorrer sábado, dia 20, no Goethe Institute em Lisboa, com entrada livre. Pode contar com literatura, cinema, gastronomia e jogos tradicionais, num ambiente com muita música. E para os fãs de futebol, a festa termina com a transmissão em direto do jogo Alemanha-Costa do Marfim, a contar para o Mundial de Futebol 2026. Arraial Alemão, sábado no Goethe Institute em Lisboa. Na Smooth FM, agora Major Hawthorne, The Walk, e depois Ourselves.

FM. É isso mesmo, bem-vindo, sou a Sofia Moraes e estou consigo até às 10. Ficamos agora também com Ira Lundberg, Blue Moon.

Brigas Nunca Mais, por Jeremy Monteiro. Bom final de tarde, amanhã, quinta-feira. Segundo a previsão, vamos ter um dia de céu geralmente limpo, embora pela manhã mais nublado, sobretudo na faixa costeira norte do Cabo Raso. À tarde, no interior norte e centro também, possibilidade de aguaceiros e trovoada, calor com máximas de 32 graus para Faro, 30 para Lisboa, 27 para Coimbra, menos calor no Porto com 22 graus de máxima previstos, 33 para Santarém, 37, muito calor em Évora. Água de beber. Francesca Gramanha, boa tarde.

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3: Still Got the Blues, Eric Clapton na Smooth FM e dentro de instantes, mais um episódio de Oasis Smooth FM que pode ouvir também na app Rayo.
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perguntas que atravessam gerações sem perder a força. Perguntas simples, quase inconscientes, mas que continuam à espera de uma resposta. Why Can't We Live Together pega nesse apelo universal e transforma-o numa viagem sem fronteiras. Um encontro entre ritmos do mundo, batida quente e uma voz que parece nascer da própria terra. Lembrando que, apesar de todas as diferenças, o nosso coração bate ao mesmo ritmo. É uma canção que convida a caminhar descalço sobre a areia ao cair da tarde, quando o céu muda de cor e o horizonte parece não separar ninguém. Cada nota aproxima culturas, cada percussão constrói pontes invisíveis e cada silêncio deixa espaço para acreditar que a música consegue dizer aquilo que, em tantas vezes, as palavras falham. Há qualquer coisa de profundamente esperançoso nesta canção. Abra uma janela e deixe entrar uma brisa de humanidade como quem acredita que ainda é possível encontrar beleza na partilha, no encontro e na simplicidade de estarmos juntos.

Until You Come Back To Me, Tracy Hamlin. Estamos a caminho das 9 e é já esta sexta e sábado que em Lisboa acontece a segunda edição do Festival Timbuktu, que recebe concertos de música africana, jazz, rock e pop. Tudo para ver no Bota Anjos, uma programação transversal, sem rótulos nem fronteiras. Pode, por exemplo, ver Fushi, Rodrigo Correia e Mossy Sleepy, entre outros projetos. Jazz Timbuktu, sexta e sábado, no Bota Anjos, em Lisboa. Na Smooth FM, a caminho das 9, Frank Sinatra, daqui a pouco. Agora Papik, ao amigo Tom.

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3: Portugal iniciou o Mundial de Futebol com um empate frente ao Congo, um golo para cada lado na partida realizada esta tarde em Houston, nos Estados Unidos. João Neves marcou primeiro aos 6 minutos, mas o Congo empatou já no final da primeira parte através de Wissa. Apesar do empate, o selecionador Roberto Martínez gostou da atitude da equipa.
4: A atitude dos jogadores foi sempre muito positiva, extraordinária. Acho que até o primeiro golo jogamos o jogo, depois do primeiro golo tivemos já a emoção de querer ganhar o Mundial e já ou não procuramos a profundidade ou o espaço que nós precisamos de procurar o segundo golo. Mas acontece, a atitude foi muito, muito boa, extraordinária, e agora preparar bem o segundo jogo.
3: O segundo jogo é já no dia 23, frente ao Uzbequistão. Dia ainda marcado por um anúncio vindo do Real Madrid. Bernardo Silva é reforço do clube espanhol, assinou contrato de 2 temporadas até 2021. Em Nyon, na Suíça, houve sorteio das competições europeias. O Benfica vai jogar com os suíços do St. Gallen na segunda pré-eliminatória da Liga Europa e o Braga vai defrontar-se os sérvios do Zeles Nitschas na segunda pré-eliminatória da Liga Conferência. Por cá, no Parlamento, houve debate quinzenal com o Primeiro-Ministro. A reforma laboral foi um dos temas em destaque, com a Luís Montenegro a mostrar alguma abertura.
5: Há disponibilidade para podermos afinar, consertar, enriquecer com contributos de todos os partidos a proposta que apresentámos.
3: Amanhã há debate sobre as alterações à lei laboral, dia em que a CGTP vai manifestar-se junto ao Parlamento. E nos aeroportos, uma garantia do Ministro da Administração Interna, a situação das longas filas no controle de passageiros está a melhorar.
6: Há muitos dias esta parte que a operação das nossas fronteiras corre bem. 40 minutos, 30 minutos, 15 minutos, 20 minutos.
3: Mais notícias no site da rádio. Boa noite e até amanhã.
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7: Mais uma vez, boa noite de quarta-feira com a Smooth FM. Não Sabia o Desamor é o novo álbum de Tiago Macarato, que estamos a descobrir por aqui ao longo desta semana. Vamos ouvir uma das canções daqui a pouco. Agora, Emily Claire Barlow.

Está com a Smooth FM, boa quarta-feira. Esta semana estamos a descobrir Não Sabia o Desamor, um novo trabalho de Tiago Nacarato, um músico que desde o início da sua carreira nos habituou a cruzar os universos musicais da música portuguesa com a MPB e o jazz. Não Sabia o Desamor é então o nome deste álbum, pessoal e íntimo até, mas aberto a diálogo com outros músicos. É o caso da canção de hoje, chama-se Avesso e conta com a participação de Eduardo Cardinho. Juntos, Tiago Nacarato e Eduardo Cardinho criam uma atmosfera quase contemplativa na canção que ouvimos agora. Avesso, Tiago Nacarato, na Smooth FM.

Let's get it on na Smooth FM. Boa noite de quarta-feira. Amanhã, céu um pouco mais nublado junto à faixa costeira norte do Cabo Raso pela manhã. Para a tarde, céu geralmente limpo, embora no interior norte e centro possam haver mais nuvens e também possibilidade de aguaceiros e trovoada. Para amanhã, Porto mais fresco, com 22 graus de máxima, 32 para Faro, 33 para Santarém, 27 para Coimbra, 30 para Lisboa e 37 para Évora. Natalie Cole e Pebo Bryson na Smooth FM. We're the best of friends.

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Always and Forever, Luther Vandross. Mais uma vez, boa noite de quarta-feira. Deixe-se ficar com a Smooth FM. Eu sou Sofia Moraes e estou de regresso amanhã, às 5 da tarde. Trago-lhe ainda a Rita Franklin, Chameleon Collective e agora Daphne Rubini com Black Gardenia. Today.

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